0: Ancim.
1: Oi, turma, não deu pra esperar. Não faz mal, advido que isso, e não tem importância.
2: É, mas nós estamos de outra vez, nós te essa cara que você vai ver como é que você vai entrar bem aqui com nós.
3: O Ernesto nos convidou.

Isaías 55. Porque os meus pensamentos não são os vossos pensamentos, nem são os vossos caminhos os meus caminhos, diz o Senhor. Porque como os céus são mais altos do que a terra, deste modo são os meus caminhos mais altos do que os vossos caminhos, e os meus pensamentos são maiores do que os vossos pensamentos. Não existe nada mais extraordinário na vida do que descobrir que existe um Deus no céu que se importa comigo e com você. Entre milhares de verdades que são passageiras, uma

filhos amados, amados por Jesus de maneira sobrenatural. E por mais que você seja criativo, por mais que você seja inteligente, os seus planos são pequenos demais perto daquilo que Deus tem para você. Os nossos planos são pequenos, os nossos planos são frágeis, mas os planos do Senhor são extraordinários. Os planos do Senhor são maiores do que os nossos. Os planos do Senhor vão além da nossa capacidade. Por isso, a minha palavra sobre você aqui nesse lugar é: coloque o

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0: Amados, preciosos irmãos, que privilégio para nós, mais uma vez, pararmos para ouvir a voz de Deus, a voz de restauração de todas as coisas. Queremos deixar você informado do que Deus está fazendo nestes últimos dias. Ele tem cumprido com sua palavra de promessa, enviando um profeta, um mensageiro para esta era. Se você deseja mais informações desta mensagem profética, pode nos procurar no telefone DDD 41 992 617755. 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Você com certeza será abençoado, meu amado irmão. Nós vamos agora ler uma porção das Sagradas Escrituras, em seguida teremos uma palavra de oração. Vamos ler em São Mateus, capítulo 17, vamos começar no versículo 10 de São Mateus 17. Assim está escrito: e os seus discípulos o interrogaram, dizendo: por que dizem então os escribas que é mister que Elias venha primeiro? E Jesus, respondendo, disse-lhes: em verdade, Elias virá primeiro e restaurará todas as coisas. Mas digo-vos que Elias já veio, e não o conheceram, mas fizeram-lhe tudo o que quiseram, assim farão eles também padecer o Filho do Homem. Vamos ter uma palavra de oração. Amado Pai Celestial, meu Deus de amor e de bondade, estamos no final desta era, a era de Laodiceia. É no final desta era que o Senhor prometeu enviar um profeta, um mensageiro para restaurar todas as coisas. E que privilégio para nós estarmos exatamente nesta era e o Senhor abrir nossos olhos para ver o dia, a hora e a mensagem que estamos vivendo. Meu Deus, que o Senhor adentre os corações ouvintes, abrindo a revelação do plano perfeito do Senhor para esta hora. Em nome de Jesus Cristo, eu te peço para a tua glória, Senhor. Amém, Jesus. Bem amados, queridos irmãos, como acabamos de ler em São Mateus 17, na primeira vinda de Jesus Cristo, vinda esta que todos os judeus estavam anelando e esperando o seu Messias, ali os seus discípulos, que reconheceram o dia que estavam vivendo, mesmo que a maioria das pessoas ali passaram por alto aquilo que tanto eles esperavam, a visitação de Deus para eles. Mas esses discípulos estavam tão convictos que Jesus Cristo era esse Messias. Mas uma interrogação estava em seus corações, porque era prometido através do profeta Malaquias que antes do terrível dia do Senhor, o Senhor enviaria um profeta, Elias. Esse seria o precursor da vinda desse Messias. Então, com razão, eles perguntaram a Jesus: por que diz os escribas que é mister que Elias venha primeiro? E Jesus, respondendo, falou para eles: em verdade, Elias virá primeiro, lá no futuro, virá e restaurará todas as coisas. Esta era a função do profeta Elias, de restaurar todas as coisas. Depois ele falou que o Elias, que já veio nessa primeira vinda, pois quando Jesus falou ali virá, estava se referindo ao ministério profético de Elias para o futuro. E é isso que está acontecendo hoje exatamente, amados. Deus tem enviado Elias hoje, antes do terrível dia do Senhor, antes da segunda vinda do Messias. Contudo, os discípulos achavam que ali já seria o terrível dia do Senhor, seria o final de tudo. Mas ainda não se dava ali na primeira vinda do Messias, mas sim teria com certeza um Elias precursando a primeira vinda do Messias. Por isso Jesus falou desse Elias que virá, mas mediante o pensamento que ele estava do terrível dia, e que é o que nós temos hoje. Mas depois Jesus falou de um Elias que já veio antes da primeira vinda do Messias e passaram por alto. Veja no versículo 12: mas digo-vos que Elias já veio e não conheceram, mas fizeram-lhe tudo o que quiseram, assim farão eles também padecer o Filho do Homem. Então, queridos irmãos, oramos que Deus não nos deixe passar por alto a visitação do Senhor para o nosso dia. Esta promessa de Malaquias 4, que diz: eis que vos envio o profeta Elias antes do grande e terrível dia do Senhor, está se cumprindo exatamente em nossos dias. Deus tem enviado este profeta Elias. Como João não veio com o nome Elias, mas o nome do seu nascimento foi dado João, mas Jesus reconheceu que ele era o Elias que viria antes da sua primeira vinda. E hoje Deus envia William Branham como Elias para essa segunda vinda. Não veio com o nome Elias, mas veio com o nome do nascimento que Deus lhe concedeu, dado de uma maneira também sobrenatural e provado pelo seu ministério, por tudo que aconteceu no seu ministério. E hoje vamos ouvir ele relatando alguma coisa sobre este ministério de Elias, o sobrenatural, como Deus visitou de uma maneira tremenda e indiscutível, irmão. Por isso essa mensagem tem ido ao redor do mundo, mais de 200 países no mundo, e sendo traduzida em mais de 70 línguas e dialetos. Vamos nesse momento ouvir o profeta Elias para esse dia, o mensageiro de Apocalipse 10, 7, de Malaquias 4, 5 e 6. Oh, irmãos, que hora maravilhosa estamos vivendo. Que Deus os abençoe.
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2: Obrigado, irmão. Obrigado, irmão Shakirian. E bom dia, amigos. É certamente bom estar novamente aqui em Los Angeles esta manhã, antes desta grande convenção e a próxima reunião desta próxima semana no Hotel Embassy. Estou esperando ver todos vocês ali. E nós estamos todos sob grande expectativa de encontrar nosso Senhor Jesus, de vê-lo ali. Ele prometeu que estaria. Onde estivessem dois ou três reunidos, ele estaria ali. E tenho certeza que o encontrei esta manhã enquanto subi a escada aqui neste auditório, quando todas as pessoas com grande expectativa estavam esperando pelo café da manhã e a pregação. E é bom estar reunido aqui com vocês e com a audiência do rádio. Há tantos aqui que tiveram de descer ao próximo andar e falar com alguns. E vi tantos pedidos, problema de coração e diversas doenças de seus corpos. E estamos aqui agora para orar pelos enfermos e aflitos. No momento em que cheguei ao topo da escada, estou olhando para um senhor idoso agora. Ele me procurou e disse: irmão Branham, anos atrás, ele disse que teve problema de coração tão grave que ele pensaram que ele fosse morrer. E fizemos oração por ele e a graça de Deus o curou. E aqui está ele esta manhã, na casa dos 80, simplesmente se regozijando. De modo que isso nos faz renovar a esperança. E agora estou certamente solicitando as orações das pessoas ao alcance do rádio, tanto quanto aqui. Depois que me retirar desta reunião, vou à Europa, à África e arredores em reuniões. Isto está baseado em uma visão, de modo que será uma grande reunião ali, tenho certeza. E por vários anos senti que o Senhor queria que eu voltasse. O pequeno e humilde ministério que Ele me deu, eu não acho que Ele já tenha terminado de me usar completamente ali. Parecia haver uma alma em algum lugar que eu poderia pegar na rede do Evangelho, aquela que Ele me deu para pescar as pessoas, através da cura divina, orando pelos enfermos. E certamente solicito suas orações, tanto de vocês aqui quanto daqueles que estão na audiência do rádio. Eu não tenho tempo para tomar um texto e pregar o que estou esperando fazer daqui a pouco aqui neste auditório. Porém, apenas para falar a vocês brevemente, ficarmos familiarizados. E para as pessoas na região, eu vou fazer oração por aqueles ali daqui a pouquinho e aqui também. E estou certamente alegre por ficar conhecendo todos estes ótimos amigos novos que ainda não conhecia. Só tive contato com eles esta manhã. Nós temos tido grande proveito nos cultos em outros lugares. Eu não saio muito mais. É tão corrido. Nós simplesmente tentamos manter a estrada quente entre Jeffersonville, Indiana, e Tucson, Arizona, lá onde nos mudamos faz alguns anos, por uma visão do Senhor que Ele nos enviou ali também, não sabendo para onde eu estava indo. E muitos de vocês aqui no Cliftons, eu lhes falei um pouco antes de vir embora, e na reunião de Phoenix, da visão que tinha vindo, eu vi 7 anjos num agrupamento. E eu sei, para a audiência do rádio, talvez muitos de vocês não sejam do Evangelho completo. E isto pode parecer um pouco misterioso para vocês, o que pareceria para mim. Porém, qualquer um que possa explicar tudo não tem mais de aceitar pela fé. São as coisas que não podemos explicar que temos de aceitar pela fé. Nós não podemos explicar Deus. Ninguém pode explicar Deus. Ele é soberano e Ele é grande e poderoso. Nós simplesmente aceitamos porque sabemos que Ele está ali. E então, pela nossa fé em aceitar isto, Ele nos traz a resposta, o batismo do Espírito Santo. Aliás, vou lhes falar a respeito, dentro em pouco aqui, sobre o caminho de Deus, ou lugar de adoração. E o único lugar em que você pode adorá-lo, o único lugar em que Ele chegará a se encontrar com você, tem... Há uma igreja, um lugar, um tempo, um povo para todos com quem Deus se encontra. E espero que o Senhor abençoe a mensagem ao coração de vocês aqui. Agora, chegando em Tucson, foi estranho. Aquelas visões falando com você em nome do Senhor, nenhuma delas que eu possa me recordar, pergunte a qualquer outra pessoa se pode se recordar de alguma vez em que ele tenha dito algo que não fosse a verdade. Sempre acontece exatamente da maneira que ele diz que acontecerá. E ele deve, conforme as Escrituras, retornar a nós nestes últimos dias neste tipo de ministério. Isso será após o batismo do Espírito e o falar em línguas e a cura divina e assim por diante, estas coisas. É do coroamento da mensagem pentecostal que estamos falando hoje. Este ministério do próprio Cristo representado entre o seu povo, exatamente com as mesmas coisas que ele fez quando esteve aqui na Terra. Em seu corpo, a noiva, que é parte dele, fazendo as mesmas coisas como marido e mulher, ou rei e rainha, logo antes da cerimônia de casamento. Esta semana, querendo o Senhor, eu gostaria de falar um pouco sobre isso em nossa campanha aqui no Hotel Embassy, e para irem se familiarizando com minha humilde maneira de fazê-lo. O tempo e a hora em que estamos vivendo, se uma pessoa não sabe em que direção ir, o que fazer ou como virar, você não está caminhando mais por fé. Você está simplesmente conjeturando, está presumindo. E presumir é avançar sem autoridade oficial. Assim, se não temos a verdadeira autoridade oficial para saber o que Deus disse que aconteceria nesta hora, como chegaremos a enfrentar esta hora? E temos de enfrentá-la conhecendo, por fé em sua palavra, as coisas que devem estar acontecendo agora, e a condição das nações, a condição das pessoas, condição da igreja, e assim por diante. Temos de conhecer isso, e então, como sair a enfrentar? Se você não sabe como fazer, você está só, como dizíamos, meio que ao acaso, apenas age esperando que esteja ali, esperando isto e esperando aquilo. E será isto? Porém, Deus não quer que façamos isso. Ele quer que saibamos o que Ele disse acerca desse dia. E então, enfrentar pela fé, porque Ele disse que seria dessa maneira. Então, nós sabemos que está na verdade, então, porque você não tomou a palavra de alguém, você tomou a palavra dEle quanto ao que devemos fazer. E nós estamos esperando que nosso Pai Celestial nos conceda isto esta semana. Agora, sinto muito que tenha interrompido o que estava dizendo há pouco acerca de ir a Tucson. E eu mesmo pensei que fosse o fim da minha vida. Achei que ninguém poderia chegar a suportar aquele choque daquela condição que aconteceu naquela visão, aquela manhã, por volta das 10 horas, em casa, que ainda conseguisse viver depois daquilo. Ora, eu vim a Tucson fazendo preparativos com meu filho para minha esposa e filhos irem com ele depois que eu tivesse partido, porque achei que fosse o meu fim. E eu, em Phoenix, e em muitas reuniões antes que acontecesse, eu lhes contei exatamente como ia acontecer. Bem, alguns meses depois disso, eu estava lá em cima no desfiladeiro Sabino, certa manhã, o qual fica logo ao norte de Tucson. Eu estava lá em cima para orar. E enquanto orava, eu estava com as mãos levantadas, dizendo, Pai, rogo-te que de algum modo me ajudes, me des força para a hora que agora estou enfrentando. E se meu trabalho estiver terminado aqui na Terra, então tenho de ir a ti. E não é que esteja lamentando ir. Todavia, eu sei que tu cuidarás da minha família. E eu estou simplesmente pedindo força para esta hora. E algo veio à minha mão. Agora, a audiência do rádio pode parecer estranho isso que eu disse, porém, é a verdade. E Deus é o meu juiz. Eu olhei para minha mão e ali estava uma espada. Tinha um revestimento sobre a parte do cabo, e o cabo em si era feito de pérola. E parecia como que um guarda-mão semelhante ao ouro sobre a parte do cabo. E a lâmina, propriamente dita, parecia mais como se fosse algo brilhante, ó, como o cromo ou algo resplandecente ao sol. Agora, eram umas 10 ou 11 horas da manhã, bem no topo de uma montanha. Você pode imaginar como uma pessoa, eu sinto que sou em meu juízo perfeito, se sentiria encontrando-se ali com uma espada que apareceu, não sei de onde. Não havia pessoas por milhas e milhas segurando isso na mão. Eu senti seu toque, peguei e manuseei a lâmina de um lado para outro e, ora, era uma espada. E eu olhei em volta, eu disse, bem, agora, como isso pôde acontecer? Aqui eu estou de pé, aqui, bem aqui, e ninguém por perto, por milhas e milhas. De onde veio isso? E eu disse, bem, eu suponho que talvez seja o Senhor dizendo-me que é o fim do meu tempo. E uma voz falou e disse, esta é a espada do Senhor. E eu pensei, bem, uma espada, então, é como para um rei armar cavaleiros. Você sabe, como se fazia na Inglaterra e diversos lugares. Eu pensei, é para isso que é, para armar cavaleiros. E pensei, bem, talvez eu deva impor as mãos sobre as pessoas, ou eu tive todos os tipos, a mente humana pode ficar toda confusa, você sabe, não se sabe. Nossas mentes são finitas, a dele é infinita. Deste modo, e enquanto eu estava, ela saiu da minha mão, e eu não soube para onde foi, simplesmente desapareceu. Ora, se a pessoa não entendesse um pouco a respeito das coisas espirituais, você enlouqueceria dessa maneira. Você ficaria de pé ali, perguntando-se o que aconteceu. E ele disse, a visão não é o fim do teu tempo, é para o teu ministério. Essa espada é a palavra, os sete selos serão abertos, os mistérios de... E então, duas semanas depois disso, ou dois meses, melhor dizendo, depois disso, eu estava em cima da montanha com uma turma de amigos quando isso aconteceu. Sete anjos, simplesmente tão claro quanto vocês se encontram aqui, desceram rapidamente do céu. As rochas nas montanhas rolaram pelas encostas e pessoas que se encontravam ali gritando e agindo assim, vocês sabem. E a poeira se levantando por toda parte. E quando isso aconteceu, ele disse, volta para casa, será agora. Cada anjo será um dos selos dos sete selos. O que está em fita, e o livro estará disponível muito em breve, sendo que agora está, por assim dizer, sendo gramatizado. Como vocês sabem, minha gramática não é muito boa, e as pessoas não iriam... Você simplesmente tem de ser pessoas que me amam e sabem como entender-me em minha gramática. Porém, certo teólogo o está gramatizando para mim e tirando todo o... Bem, talvez eu tenha dito a palavra errada e eu mesmo não sei. Assim, ouvi alguém rindo, portanto, suponho que gramatizar não esteja certo. Porém, como o holandês, vocês me tomem pelo que quero dizer e não pelo que porventura eu diga. E faltam apenas 3 minutos agora, disseram-me, para o encerramento do programa. Agora, vocês, pessoas estimadas ao alcance do rádio, e vocês que estão enfermos e necessitados na audiência, simplesmente imponham as mãos uns sobre os outros agora, enquanto temos esta palavra de oração pelos enfermos. Agora, Jesus disse, sua última comissão à igreja, estes sinais seguirão aos que crerem. Aos que crerem. Se impuserem as mãos sobre os enfermos, os curarão. Querido Pai Celestial, somos como crianças hoje. Estamos obedecendo ao que tu disseste para fazer. Estamos impondo as mãos sobre todos estes pedidos por telefone. Tu os vês por aí no país, como estão necessitados, o sofrimento. Tu vês estes aqui que estão necessitados, sofrendo. E nós os estamos encomendando a Ti, querido Deus, com a nossa fé em Tua palavra que Tu disseste. Estes sinais seguirão aos que crerem. Se impuserem as mãos sobre os enfermos, os curarão. Concede isto, Senhor, no nome de Jesus Cristo. Amém.

0: Graças a Deus, irmãos, por mais esta porção que temos ouvido, queremos te convidar a entrar em contato conosco e acompanhar as demais programações subsequentes. O meu telefone para contato é o DDD 41 99261 7755. Pastor José dos Santos, aqui em Curitiba, no Paraná. 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Que Deus abençoe vocês, irmãos, e estaremos orando para que a revelação possa alcançar esta última semente eleita que estamos aguardando. E também temos em diversas cidades e estados da nossa nação também um tabernáculo à sua disposição. Por exemplo, em Pernambuco também temos ali em Carpina, e você pode também entrar em contato conosco na rua José Coutinho Dias, Jaime Dias, número 54, Carpina, Pernambuco. Deus os abençoe, amados irmãos, em nome de Jesus Cristo, e até a próxima, se Deus permitir.
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